0: seu Brasil.
1: Obrigada, meus amores.
2: Obrigado.
0: Coisa linda. Que honra.
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0: Muito obrigado. Obrigado, BC. Obrigado, Camboriú.
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0: Muito obrigado, senhoras e senhores.
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7: Play Mix FM, agora são
8: 7h58.
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0: hit, bebê!
1: E por falar em parcela, pode fazer dívida.
0: Pode fazer dívida.
1: Tchau, obrigado! Valeu!
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0: Play Mix FM, agora são
1: 8h27.
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2: Play Mix FM, agora são
3: 8h58.
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1: Bochecha!
0: Papai da língua!
1: Seja bem-vindo, irmãozinho! Bochecha! Sensacional, gente. Obrigado.
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2: Playmix FM, agora são
3: 9:30. 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
4: Play Mix FM, agora são
5: 9:58.

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3: Play Mix FM, agora são
4: 11:30.
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0: Faz barulho, Goiânia! Tamo junto, Murilo Rubi!
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2: Play Mix FM, agora são
3: 11:58.
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1: Playmix FM, agora são
2: 12:26.
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1: Playmix FM, agora são
2: 12:42.

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1: Playmix FM, agora são
2: 12:56.
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0: Gustavo Mioto, obrigado, meu irmão.
1: Obrigado, meu.
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4: Play Mix FM, agora são
5: 2:26.
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1: Play Mix FM, agora são
2: 2:57.
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2: O que eu mais gosto em você é esse seu dom de engolir as promessas que você faz.

0: Obrigado, meu velho.
1: Obrigado, meu mano.
0: Ô, oh, rapaz.
2: Uma salva de palmas pro Luan Santana aí, galera! Que energia é essa?
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1: Mix FM, agora são
2: 3:26.
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0: Olha que eu vou, hein? Legal relembrar, né? É muito bom.
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1: Play Mix FM, agora são
2: 3h55.
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0: Play Mix FM, agora são
1: 4:28.
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0: maravilha.
1: Valeu, meninas!
2: Obrigada, Bruno Marrone!
3: Obrigada, meninos.
1: Deus abençoe vocês, mais esse projeto lindo, maravilhoso.
0: Obrigado,
2: amém,
0: Mandy.
2: Todos
0: obrigado,
2: nós.
3: Pela amizade, pelo sucesso. Carinho sempre.
2: Obrigada por terem vindo.
0: Mais, né?
4: Play Mix FM, agora são 4h44.

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3: Rebeca. 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
4: Play Mix FM, agora são
5: 4:58.
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2: Guilherme Benuto e Barões da Pisadinha.
3: Fazendo a faxina no seu coração.
2: Pra tocar em todos os bares, botecos e paredões do Brasil.
4: Ai, ai.

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3: 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Play Mix FM, agora são
5: 6h29.
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1: Play Mix FM, agora são
2: 6:56.
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3: Play Mix FM, agora são
4: 7:27.
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2: Playmix FM, agora são
3: 7:57.
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2: Play Mix FM, agora são
3: 8h23.
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3: Playmix FM, agora são
4: 8h46.
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1: Luan Santana e Léo Foguete.

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1: Muito obrigado, São Paulo!
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1: Ei, parou, segura. Tem cerveja aí?
2: Tem.
1: E tá gelada?
2: Tá.

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1: Play Mix FM, agora são
2: 9:10.
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1: Olá, tudo bem com você? É hora de ficar muito bem informado. O Info News está no ar. Muito prazer, eu sou o Silva Júnior. Hoje é sábado, 6 de junho de 2026. Brasileiros endividados agora contam com uma nova ferramenta oficial para planejar a renegociação antes de procurar o banco. O governo federal lançou o simulador do novo Desenrola Brasil Famílias, também chamado de Desenrola 2.0, que permite calcular descontos, pontos, parcelas e até a possibilidade de usar parte do FGTS no acordo. A iniciativa do Ministério da Fazenda é voltada para pessoas com renda de até 5 salários mínimos, hoje equivalente a R$ 8.105. Para usar a simulação, a dívida precisa ter sido contratada antes de 31 de janeiro deste ano e estar em atraso há pelo menos 91 dias, mas não há mais de 2 anos. A calculadora considera o valor da dívida, o tempo de atraso, descontos mínimos, juros de até 1,99% ao mês e parcelamento de 12 a 48 meses. O programa pode oferecer descontos de até 90%. Também há a opção de simular o uso do FGTS, limitado a 20% do saldo, ou R$ 1.000, o que for maior. A Fazenda lembra que os números são apenas estimativas. O acordo final deve ser confirmado diretamente com a instituição financeira credora. O acesso é gratuito. Daqui a pouco mais informações aqui no Info News. Fique ligado.
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2: Play Mix FM, agora são
3: 9:58.
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2: Mix FM, agora são
3: 9:59.
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1: Tô chegando, pessoal, bom dia! Bom dia, estamos no ar, tá no ar o seu Manhã da Play Mix aqui na sua rádio favorita, Play Mix FM, o mix perfeito pra sua vibe.
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1: Obrigado pela sua sintonia, você sintonizado comigo, pelo aplicativo, pelo site, pela Alexa, pelos nossos parceiros em retransmissão. Estamos no ar transmitindo pra você em HD estéreo em alta qualidade para todo o Brasil a nível nacional. Está no ar o Manhã da Play Mix, edição espetacular desse finalzaço de semana. Bom dia!
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1: A vibe tá lá em cima, tá do jeito que você gosta, até porque aqui a vibe é sempre alta.
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1: Muito bom dia pra você, vai chamando no nosso WhatsApp 6899 9986-5059. Peça sua música, manda aquele áudio, anima aqui com a gente, participa comigo.
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1: E a gente já vai começar com muito hit, com muita música boa, do jeitão que você gosta. Tá chegando a primeira sequência. Enquanto isso, você já vai mandando aquela mensagem, aquele áudio, pedindo a sua música e participando do Manhã da Play Mix, que tá no ar. Se liga, bom dia!
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1: O Guilherme
2: e quem, Lulinha?
1: E aí, meu filho?
2: Que

0: Obrigado.
1: Pilantra com nós não, que é problema.
2: Que pancada,
0: meu.

0: Da onde você tirou esse papagaio aí, velho?
1: Pai, eu sei não, achei que ia ficar massa, mas ele acabou cagando em mim tudo.
2: Muito bom dia pra você que está ouvindo a Rádio Play Mix FM. É isso aí, tá rolando a programação mais animada da sua manhã aqui na sua Rádio Play Mix FM. É o programa Manhã da Play Mix comigo, Guilherme Valadão. E aí, tá gostando da programação? Fala pra mim aqui no WhatsApp, 6899986-5059. Eu quero ver sua participação aqui. Enquanto você tira um tempo pra mandar mensagem, eu vou continuar com a nossa programação, vindo aí mais uma sequência de música bacana pra você.
1: Cantem comigo, Nem Balancei, Pedro Livi, Jorge Matheus.

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0: ainda mais.
1: Quando céu, tamo junto, meu pai.
2: É isso aí, pessoal. Vou dar aquele pause aqui bem rapidinho, mas não vai longe, viu? Porque a Play Mix já volta com mais hits e energia positiva para o seu dia. Fica com a gente. O melhor da manhã da Play Mix está só começando.
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9: Olá, voltamos. É hora de ficar muito bem informado. O Info News está no ar. O governo federal prepara uma nova rodada de crédito para o agronegócio, com valor maior que o previsto inicialmente. O programa Move Agricultura tem R$14 bilhões para financiar máquinas e implementos agrícolas. O anúncio oficial deve ser feito na próxima segunda-feira, durante a Bahia Farm Show, em Luiz Eduardo Magalhães. A medida foi antecipada pelo ministro da Agricultura André de Paula, em evento na Associação Comercial de São Paulo. Antes, a previsão era de R$10 bilhões. Agora o programa terá juros de 8,5% nas operações pelo BNDES e de 9,5% nos demais bancos credenciados. Apesar do reforço, representantes do setor produtivo alertam que o grande desafio continua sendo o acesso ao crédito. Produtores relatam bancos mais restritivos, exigências elevadas e dificuldade para fechar operações, mesmo quando há recursos disponíveis. O debate também apontou a ampliação do seguro rural como ponto essencial para proteger produtores dos riscos climáticos. O ministro reconheceu que o avanço ainda está abaixo do necessário, mas afirmou que o tema está entre as prioridades do governo nas negociações com o setor. Daqui a pouco, mais informações aqui no Info News. Fique ligado.
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10: É isso aí, estamos de volta por aqui com o seu programa Manhã da Play Mix. Obrigado pela sua sintonia. Continua ligadinho aqui com a gente no seu programa favorito. Já aproveita, manda aquele WhatsApp pra mim, chama no WhatsApp da Play Mix FM, 6899-86-5059. Peça a sua música, manda um alô que eu quero ver você participando aqui comigo.
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10: Fala comigo no WhatsApp, bebê, e continua sintonizado aqui comigo. Aumenta o volume.

0: gente. Obrigado!
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0: Muito obrigado pela sua sintonia, um ótimo dia pra você! A galera tá curtindo demais a nossa programação, é a programação com o maior alto astral da sua manhã, aqui na sua rádio favorita.
1: FM.
0: É o mix perfeito pra sua vibe. Vamos curtir mais música? Aumenta o volume e continua comigo.
2: Felipe Rodrigo, sejam bem-vindos. Que sentimento, rapaz.
3: A honra é nossa.
2: Que moda também.

0: Opa, e aí, tá curtindo a programação? Acorda, sacode, fica ligado, porque o Manhã da Playmix já já está de volta com muita música boa para animar a sua manhã. Não perca, a gente volta rapidinho. Fica aí.
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1: Olá, voltamos. É hora de ficar muito bem informado com Info News. A proposta que acaba com a escala 6x1 avançou na Câmara, mas ainda enfrenta um caminho incerto no Senado. O presidente da Casa, Davi Alcolumbre, indicou que não pretende levar o texto ao plenário com pressa e defendeu uma análise cuidadosa antes da votação final. O texto aprovado pelos deputados prevê pelo menos 2 dias de folga por semana, redução da jornada de 44 para 40 horas em etapas e manutenção dos salários. A mudança começaria 60 dias após a promulgação, com transição inicial para 42 horas e depois de 1 ano para 40 horas semanais. Enquanto movimentos trabalhistas pressionam por aprovação rápida, entidades empresariais e parte da oposição defendem uma PEC alternativa baseada em regime flexível por horas trabalhadas. Críticos dizem que esse modelo enfraquece o trabalhador na negociação com patrões. Nos bastidores ainda há dúvida sobre o ritmo da tramitação. A PEC deve passar pela CCJ, mas pode ir a outras comissões. Qualquer alteração feita pelos senadores obrigaria o texto a voltar para a Câmara, adiando o fim da escala 6x1 no Congresso. Daqui a pouco mais informações aqui no Info News. Fique ligado.
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3: É isso aí, estamos de volta por aqui com o seu programa Manhã da Play Mix. Obrigado pela sua sintonia. Continua com a gente por aqui. Aumenta o som que vem mais sucesso pra você. Após esse intervalo rapidinho, a gente continua com o mix perfeito pra sua vibe aqui no seu programa Manhã da Play Mix.

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1: Antônio Gabriel, em mais um.

0: É isso aí, muito bom dia pra você que acaba de chegar aqui na sua rádio favorita, Play Mix FM. Você tá curtindo nessa manhã animada o seu programa favorito, Manhã da Play Mix, elevando ainda mais o alto astral do seu dia comigo, Guilherme Valadão. E aí, quer curtir música boa? Aumenta o volume que vem mais uma sequência feita especialmente pra você aqui na sua rádio Play Mix FM.
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1: E é mesmo.
2: E ponto final.
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0: fluxo, meu filho.
1: O seu programa Manhã da Playmix rolando a todo vapor comigo aqui, Guilherme Valadão, diretamente do estúdio da Rádio Playmix FM. E aí, tá curtindo? Fala pra mim no WhatsApp 689-9986-5059. Pessoal, vou pra um rápido intervalo comercial, eu volto daqui a pouquinho, tá bom? Só um minutinho e eu tô de volta com muito mais Manhã da Playmix pra você aqui na sua rádio favorita.
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5: Olá, voltamos. É hora de ficar muito bem informado com mais uma edição do Info News. Uma nova tensão comercial entre Brasil e Estados Unidos acendeu o alerta na indústria nacional. A proposta norte-americana de aplicar tarifa adicional de 25% sobre produtos brasileiros preocupa a Confederação Nacional da Indústria, que vê risco direto para exportações e cadeias produtivas. A medida foi apresentada pelo escritório do representante comercial dos Estados Unidos para a CNI. A cobrança pode prejudicar setores que já enfrentam queda nas vendas ao mercado norte-americano. Em 2025, as exportações brasileiras da indústria de transformação para os Estados Unidos somaram $30,2 bilhões, queda de 4,2%. Entre os principais setores exportadores, 9 dos 15 registraram queda. Os maiores recuos foram em produtos de metal, madeira, celulose e papel, além de veículos. A entidade diz que muitas cadeias são integradas e envolvem máquinas e motores difíceis de substituir. Mesmo preocupada, CNI vê negociação. A audiência será em 6 de julho e a indústria espera que o Brasil apresente argumentos técnicos para evitar danos ao comércio bilateral. Encerramos assim mais um Info News. Eu sou o Silva Júnior e volto na segunda-feira com mais notícias para você. Grande abraço, um excelente final de semana e até lá.
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5: É isso aí, estamos de volta por aqui diretamente do estúdio da Rádio Playmix FM. Rádio Playmix FM, o mix perfeito pra sua vibe. De volta com o seu programa Manhã da Playmix, que continua com os maiores sucessos por aqui. Aumenta o som e curta que a gente tá de volta.

0: Ribeiro. Tamo junto, tamo chorando, né, velho?
1: Valeu, Guilherme. Tamo junto. Sucesso, papai.

0: salva de palmas do Guerrito, por gentileza.
1: Murilo Ruf, senhoras e senhores.
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0: Beijo, meu amor.
1: Obrigada.
0: Você viu que combinou?
2: Obrigada. Você tava linda de todo jeito.
1: Obrigada.
0: Deus abençoe.
1: Uma salva de palmas pros meninos, que
2: obrigado,
1: eles arrasaram, gente. Muito, me ajudando.
0: Sempre, sempre.
2: Deus abençoe esse projeto que maravilhoso,
1: Deus,
2: meu amor.
1: Que Deus retribua pra você milhões de vezes mais o que vocês estão fazendo por mim.
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0: É isso aí, pessoal. Tudo que é bom dura pouco. Encerramos mais uma edição do seu Manhã da Play Mix nesse sabadão. Muito obrigado a você que acompanhou o programa durante toda a semana. Só temos a agradecer ao carinho de vocês, a participação de cada um. Muito obrigado, tá bom? Segunda-feira estamos de volta com o seu programa Manhã da Play Mix, elevando ainda mais a energia, com muito alto astral, com muita alegria. Segunda-feira tô de volta. Tchau, tchau pra você. Um ótimo final de semana.
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5: Play Mix FM, agora são
6: 11:58.
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2: Playmix FM, agora são
3: 12:26.
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0: que tu só tem duas, né?
1: Você tá jogando?
0: Não tem problema nenhum.
2: Ó, tem essa, que é um logo. 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
0: Foi aqui que eu fiz essa tatuagem.
2: Foi aqui que eu fiz essa daqui. 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
0: Eu também, fiz aquele dia lá no camarote, não?
2: É, eu lembrei quando eu até falei. 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
5: Play Mix FM, agora são...
6: 12:57.
7: Ih, vamos lá, vamos começar nossa receita, hein? Uma pitadinha de teclado. Aí tá bom. 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É um pouquinho de baixo. Boa! Vou misturar a bateria. Agora, um punhado de voz.

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2: Boa tarde pra você, começando por aqui mais uma edição do Tarde Mais Que Demais, finalzão de semana, edição especial, né? Que coisa boa, seja muito bem-vindo, prazeraço Johnny Silva, a partir de agora muita música boa vai passar por aqui, tudo combinando aí com o seu finalzão de semana, então vem com a gente, participe aqui através das redes sociais, do WhatsApp, do nosso aplicativo também. Se você não baixou o nosso aplicativo ainda, baixa aí, vá até a Play Store e a Apple Store, digite o nome da nossa rádio, baixe o nosso aplicativo e nos leve aí aonde quer que você for, tá bom? Pra gente vai ser um prazer. Tá começando mais uma tarde mais que demais. Chegando o Thierry, aumenta o som aí, tudo combinando com o finalzão de semana.
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Essa é a nossa tarde mais que demais. James Young aqui na nossa programação. Infinity passou por aqui. Fiorella, segue participando com a gente, tá bom? Estou aguardando aqui o seu contato. A nossa rádio é isso, é muita música boa pra você. Chegando Jorge Mateus, Lauana Prado, haverá sinais, com certeza.

0: Jorge Mateus, Cantada Boba. Vamos finalizando por aqui mais um bloco e olha só, já tem muito mais pra você, tá bom? É só o prazo de tomar aquele cafezinho. Ah, mas tá um cheiro aqui no estúdio, você nem imagina. Eu tenho certeza que você tem uma garrafa de café aí também. Pode ir lá tomar um pouquinho, eu deixo. Já eu volto.
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4: Play Mix FM, agora são
5: 1h23.
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1: Chegando por aqui o Vitinho Imperador, eu me apaixonei, é hora daquele arrocha gostoso, finalzão de semana, vamos sim, juntos.
2: Imperador. É som de paredão, o solinho que vai ficar na sua mente aí, ó. Bora, baby boy.

tudo combinando com o nosso finalzão de semana. Que gostoso, né? Isso aí, ó. Esse ritmo caribenho. É o Gustavo Lima com Luiz Fonsi, Vagabundo. Passou por aqui o Zezé de Camargo, Menina Veneno. E continua por aqui. É a nossa tarde mais que demais neste finalzão de semana maravilhoso. Chegando o Avit. Aumenta o som aí. Filme.

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1: Com vocês e pra vocês, menos é mais no Turma no Quintal. 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

0: você curtindo o CEP novo com Gustavo Lima, somos Murilo Ruf. E antes passou por aqui, Turma do Pagode com Menos é Mais. Bebe, vem me procurar. Já já tem mais.
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3: Play Mix FM, agora são
4: 1:52.
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0: Agora você vai curtir Bar de Bairro com Lauana Prado aqui na nossa tarde mais que demais.

você curtindo a Tarde Mais Que Demais, especial de finalzão de semana. Nada melhor, né, do que curtir aí um finalzão de semana desse, bem gostoso, curtindo música boa. O que que você tá aprontando? Tá fazendo aquele churrasco aí? Tá tomando aquela gelada? Ou tá só de bobeira, tá só de boa mesmo? Ou está trabalhando? Conta pra gente. É o Gustavo Lima, retrovisor. Passou por aqui a Carol Bianzin na nossa programação. Continua.

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0: É o Natan e o Léo Foguete botando fogo aqui na nossa tarde. É isso aí, meu queridão, minha queridona, vamos juntos. Guilherme Santiago cantou pra gente aqui também. Vamos para um breve break comercial, mas já já tem muito mais, não saia daí.
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4: Mix FM, agora são
5: 2:20.
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2: Chegamos na reta final da nossa Tarde Mais Que Demais. É o Felipe Araújo com o Luan Pereira aqui na nossa

você curtindo a nossa tarde mais que demais com a eterna Marília Mendonça, Leão. E aí, o que, que você tá aprontando aí nesse finalzão de semana? Só curtindo a gente mesmo, nosso finalzão de semana tá demais, né? Segue participando, chegando o Michel Teló por aqui, Metamorfose Ambulante.

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0: tarde, mais que demais, ficando por aqui nesse finalzão de semana. Fica triste não, tá bom? Você ouvindo aí o Léo Magalhães com Wesley Safadão, dois amigos. Ah, passou uma super sequência aqui de músicas boas, né? Tudo pra combinar aí com o seu final de semana. Quero agradecer pela sua sintonia, pela sua audiência. A nossa tarde mais que demais volta na segundona no mesmo horário aqui na nossa rádio, tá bom? Chegando uma atração maravilhosa pra você. Um ótimo final de semana e tudo de bom. Tchau, tchau.
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1: Play Mix FM, agora são
2: 2:47.
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1: Playmix FM, agora são
2: 3:58.
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2: Play Mix FM, agora são
3: 4h26.
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3: Play Mix FM, agora são
4: 4:57.
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1: Bruno e Marrone e Breno Ferreira.

0: por Unimarroni.
1: Vocês. Parabéns. Obrigado. Sucesso, valeu. Breno. Deus abençoe, viu, filho?
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1: Play Mix FM, agora são
2: 5:26.
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1: Figurinha!

0: MC Bruninho.
1: Valeu, Bruninho.
2: Aí,
1: muito
2: galera.
1: Sucesso, viu? Obrigado pelo carinho. Obrigado por participar desse momento tão especial na nossa carreira.
2: É nóis.
1: Tamo junto.
0: Fenômeno.
1: Muito sucesso. Salva de palmas pra Bruninho. Valeu, pá.
3: Play Mix FM, agora são 5:44.

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4: Play Mix FM, agora são
5: 5h59.
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11: Opa, chegando por aqui mais um Pisanejo, muito prazer, Johnny Silva. É a edição especial de finalzão de semana, mês de junho, né, gente? Que bacana. Ah, o mês de junho é aquele mês aí das festas juninas, aonde a gente toma aquele quentão, come aquele pé de moleque, aquelas... É muita coisa boa, né, que rola aí no nossa, na nossa festa junina. Como que você está? Tudo bem? Começando por aqui mais um Pisanejo, muita música boa vai rolar pra você a partir de agora, tá bom? Mas interaja com a gente aí nas nossas redes sociais, pelo nosso site. Se você não baixou o nosso aplicativo, tá curtindo a gente pelo site, pela Alexa, baixa aí, vá até a Play Store, a Apple Store, digite o nome da nossa rádio, baixa o nosso aplicativo e leva a gente pra onde você for, pro seu trabalho, aonde quer que você for, tá bom? Vamos começar muito bem, é mais um Pisanejo no ar.

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que também você curte o modão, né? Tá aí os rapazes, os caras de Campo Grande, estou falando do Jads e Jadson, ah, que modão bacana, né? Ó, segue aí participando com a gente através do nosso WhatsApp, das nossas redes sociais, vamos juntos, porque por aqui continua, chegando por aqui o Zé Vaqueiro com o João Gomes, é o nosso pisanejo.

0: E antes você curtiu aqui a Luísa Martins aqui na nossa programação.
1: Obrigado. Luísa, beijo.
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5: Playmix FM, agora são
6: 6h25.
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0: de volta com muito mais.
1: E agora é hora daquele forrozinho gostoso com o Zé Vaqueiro e o Xande Avião aqui no nosso Pisanejo.

0: apaixonado, hein?
1: E por aqui você não fica parado, é o nosso finalzão de semana mais animado do Brasil, aqui na melhor rádio também, né? Uma super programação feita pra você. Tá aí o Avner Avini com a participação do Vitão, chegando por aqui o Luan Pereira com o Murilo Ruf. Aumenta o som aí.

0: Muito obrigada.
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2: Ei, bota na baixa virada aí que eu tava nem segurando o microfone aqui. Bota de novo, bota de novo. Vai, vai, vai, vai. Ei, pode ser essa linha aqui, ó. Cara, tchá,
3: cara.
2: Bora,
3: mais.
2: Pode ser, pode ser, pode ser.
1: Dança, gatinho. Dança.

0: finalizar com chave de ouro o nosso pisanejo desse finalzão de semana. Yasmin Santos com Guilherme Benuto. Tudo isso aqui na nossa programação. Quero agradecer você que ficou com a gente até agora, participando, interagindo aqui no nosso pisanejo. Não saia da sintonia, um ótimo final de semana pra você e tudo de bom. Continue grudadinho com a nossa rádio aqui, que você vai se dar bem com certeza, tá bom? Até segunda-feira. Tchau, tchau.
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2: Play Mix FM, agora são
3: 6:55.
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